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1: Aí está, Leo. Abaixa a maia, Leo. O Rebeca e a Laia chama. Todos os quantos podem. Para ver a glória de Deus. De esta hora, para o Espírito Santo se mueve. Se mueve, se pasea. Aí está, Leo.